0: 爷。
1: Amor, mas você falando da minha boca no chão, meu filho. Ao ver minha irmã, me colocou no chão.
2: Mano.